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2: 21 horas e 10 minutos.

0: Coração partido!
1: Eu acho que você tem que mandar aquela mensagem. 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

0: teve explicação.
1: Boa noite, Uberlândia! Faz barulho aí, Uberlândia, que eu quero ouvir! Que coisa linda, galera!

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2: 21 horas e 35 minutos.

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1: 21 horas e 51 minutos.

0: e senhores, linda!
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Aí, meu compadre. Vou falar pra ela agora. Agora. Vambora.

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3: 22 horas e 32 minutos.

0: Quem gostou, solta o gritão. Obrigado.
1: Pra vocês e pra vocês, menos é mais no Turma no Quintal. Vambora!

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2: 23 horas e 13 minutos.

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4: Meia-noite e 16 minutos.

0: Meia-noite e 43 minutos.
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2: Uma hora e 40 minutos.
3: Essa da terra, hein? E tá. Alô, GD!

0: gente, vocês não estão entendendo. Brasil, Caldrim.net.
1: Alô, galera, aqui é a dupla Pedro, Paulo e Alex. Nós também estamos com o nosso grande amigo DJ João Paulo.

0: Envolvido, tem interesse, é nós do grupo. Vai vendo tudo de mão.
1: Louca, louca.
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3: 2 horas e 32 minutos.

0: Queria ver com a galera. Gera, vamos ver a galera, quer ver? Pra ver se vocês estão afinadinhos, só o refrão sem a banda aqui, só vocês.
1: As águas do São Francisco estavam por...
2: Agora!
1: Este é o grande motivo que... 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
3: 2 horas e 59 minutos.

0: Beleza, Davi?
1: Beleza.
0: Ei, Adeladinho.
1: Bom trabalho, sucesso.
0: Bom demais.

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2: 3 horas e 28 minutos.

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dia, meu sertão querido. Bom dia, meus irmãos sertanejos do campo e das cidades. Alô, Graco Cardoso, Cito Confia, Vajota, Queimada Grande, Ponto Chique, Gavião, Alecrim, Boa Vista, Seres Barra, Poços Pau, Japicabra, Barreiro, Livramento, São Lourenço, Piador, Caldeirão, Timagre, Papo Guedes, Riacho Grande, Queimadinhas. Em Nossa Senhora da Glória, Quixaba, Lagoa da Mata, Coab, Lagoa do Chucado, São Gonçalo, Barreiro de Melancia, Gravatá, Riachão, Retiro, Macacas, Assentamento, Nossa Senhora Aparecida, Baixa Limpa, Jico, Barra do Boi, Divinela, Lagoa Funda, Lagoa Nova, Fortaleza e Aningas. Os irmãos e comilho, Japicabra, Tanque do Meia, Arueira do Cascavel e Nossa Senhora das Dores, Cajeiro, Serra, Sucupira, Tamboca, Junco, Bravo, Urubu, Massaranduba, Rei e Itapicuru. Meu São Miguel do Aleixo, querido Patos e Achão, Assentamento, Paraíso de São Pedro, Cachoeira, Cajarana, Baixa Grande, Caenda, Matada dos Negros. Em Nossa Senhora Aparecida, Bom Sucesso, Cruz das Graças, Algodão, Laje, Espeda, Pindoba, Lagoa do Barro, Malhada dos Bois, Itacoatiara, Lagoa do Viado, Canindeiro, Queimadas e Paturiri. Em Itabiaguas Branca, Mata Grande, a Barra da Mãe Esquerda, o Bom Nome, Altos Verdes, em Carira, Moita Bonita, Frei Paulo, Pião, Ribeirópolis, Serra do Machado, Lagoa do Rancho, em Porto da Folha, em Araruarara, São Mateus, Itubio, Oricorizeira, Vazel Nova, Raento, em Aquidabã. Minha Feira Nova, querida, milagrosa, Malhada do Pau Ferro, Bravo, Ponto Chique, Pedra Branca, Mumunos, Lagoa dos Patos, São Domingos, Mumuzeiro, Lagoa do Capim, Massaró, Alegria, Massapê, Mesias, Caboche, Salgado, Bandeira, de Açúcar, Algodão, Tabuado, Cajarana, Malhador, Baixão, Queimadas, Imbira,

Esse é o WhatsApp de todos nós, é o 98075408, eu disse 98095408. Você participa através do Facebook de Valmir Andrade. Eu abraço os irmãos internautas, toda a FM Sertaneja.com, radios.com.br, nos aplicativos do seu celular, FM Sertaneja 104,9.

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4 horas 9 minutos, eu disse 4 horas 9 minutos. Ei, o velho Cosme. No Manuel Vieira, já de rádio ligado, nosso abraço, nosso muito obrigado. Eu abraço o Tonho das Peças, Dona Lisete e da José Alves de Queiroz, seu Duda e Dona Desionito, filho do apê do Tiago de Cássia Jair, uma no Pedro Barbosa.

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1: Quatro horas 17 minutos. Eu disse 4 horas 17 minutos. Eu, José Alves, o João da Bota pediu, nós tocamos Encantos da Natureza. Eu abraço a da graça no loteamento Nosso Senhor das Graças, Ronil de Zé de Tito, Michel Soral, Erival, Bizu, Leléo e Ronaldo de Zé de Tito. Romildo na Pedro Dantas de Queiroz. Seu Clóvis é engenheiro, Jorge Neto, Santinho na Pedro Dantas. Paulinho de Jouras, a Petroneiro de Cotia, Dona Anicia e Anê, Jogo da Alda 10, Dona Silvanete. O Zé do Mundo Unido e o Baiano, Jorge Cabacinha, eu Vasconcelo.

0: 4:18, eu disse 4:18.
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4h25, eu disse 4h25. Eu, Calu, na Jabuticaba, em Graco Cardoso, participando do Manhã Sertanejo. Um abraço aí, a Érica.

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1: Abraço Chico do Bar, da Praça Leôncio de Souza, o Zaido Mandacaru, na José Alves de Queiroz, o Orlando de Elsos, a Chumbino, na Loura, o Cuete, o Mundinho, Valdilene, Pepeu, Didi, de Aldo, Mauro Souza e Dona Mércia, o Nilcinha, Giovanni, o Evaldo Pedreiro e o Zé Aleixo, o Cicinho de Zé Botinha, da Cônigo, Miguel Monteiro Barbosa, Oswaldo e Pedro Peba, Meide Figueiredo, na Deia e ainda o Geraldo Pereira. Vamos de música, vamos.

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1: Quatro horas 35 minutos, eu disse 4 horas 35 minutos. Olha o Júnior Brasília, em São Benedito, no Ceará. Viu, Calua? Eu tenho mais música aqui do Serchão, viu? Não encontrei essa que você solicitou.

O velho Cosme do Manuel Vieira, tá todo mundo ligado. Alô, Deder da Picanha, Nossa Senhora da Glória, o Deder Pacupá, que é Monte Alegre. O Deder da Creche aqui em Feira Nova e ainda o Ricardo Góes, de rádio ligado.

4 horas 42 minutos, eu disse 4 horas 42 minutos. Abraçando Alvarino na Lagoa dos Porcos, o Liel Erizalda, a Dinha da Rua Nova, o Heró também, o Marquinhos do Leite, Elisa Pete, o Gil, o Xará, Valmir de Souza.

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1: Quatro horas 49 minutos, eu disse 4 horas 49 minutos. Eu, Lenilto, na capital sergipana, participando do Manhã Sertaneja. Alô, Gladson Benigno, Alvanir. O Júnior Brasília em São Benedito, no Ceará, logo cedo, participando do Manhã Sertaneja. Eu abraço a Dona Maria Andrade, né, Lenísio Dantas de Souza, a Dona Luzenira, a Dona Josefina, o Vande Zezinho do José Dantas Filho, a Enilde Prudêncio, Beto da Imbira, o Capitão Dona Maria do Carmo, Dona Cecília Pesador e Zé de Gato, Dona Maria de Idu e Dona Maria de Zé Preto, Dona Tereza e Seu Jonas, Seu Deberiano e Dona Leuzina no Buzeiro Júnior e Dona Maria Zé, o Tapete também. A Yara no Buzeiro, Zé Branquinho nas Mezinhas e Augusto Derivaldo. Aí o tio na linda Nossa Senhora Aparecida. A Dona Gidelma, Maís e o Cleidinho. O José do Saldoso, Jaconias, Carlinhos e Vicentinho no Salgadinho. Rogério Barbosa na Pia da Pindoba.

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1: Quatro horas 58 minutos, eu disse 4 horas 58 minutos. Olha, Simone na Malhada dos Negros em São Miguel do Aleixo. Abraço, seu Francisco e Dona Auxiliadora, Cavani, Calhano e Vitória.

Negão e a Luzinete, o Zé de Bierdo, Manuel Vieira, a irmã Maria de Jesus, a José Alves de Queiroz, Jorge Costa e Dona Nega da Bela Vista, o Hambúrguer, a Minha da Tapioca e o Zé Pretinho do Leite, Moacir da Fazendinha, Aparecido de Júlia Nambira, o Gerivano Rancho, Robert e Alvarilha, o Júlio de Germino, a Ivete também, o Pai Jó e Dona Nega da Chácara Século XXI, o Galego Popular Gaga e Adriana do José Joaquim, ainda da Chácara Século XXI, a Paulinho, Tomão, Nequinho, Jodson, Valdicote, o Camilo do Manuel Vieira, Carlinho de Zé Augusto, a Dorinha da Vavanina, no Albano Franco. E vamos de música, vamos de música.

Eu disse 5 horas 8 minutos. Éurico Castro de Pajor pediu, nós tocamos Canarinho Cantador. E o Dedero da Picanha e Nossa Senhora da Glória participando do Manhã Sertanejo. Um abraço, Dedero, para Copaque Monte Alegre, o Dedero da Creche aqui em Feira Nova e ainda o Ricardo Góes de Rádios Ligado. O capitão do José Dantas Filho aí pedindo aí Paixão Proibida. Tô procurando aqui um cantor aí, Teodoro Sampaio, alguma coisa nessa natureza. Apareceu um Roberto aqui Neto, outros aí. E o capitão, vou vendo aqui com cuidado aqui a sua canção.

0: É, a dona Esther dormiu um pouquinho a mais, é, dona Esther?
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0: 5:09, eu disse 5:09.
2: Que trago para participar comigo o meu amigo Carlos Teixeira.

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1: Eu disse 5 horas 15 minutos. Olha, Solange em Carapicuíba, São Paulo, participando do Manhã Sertaneja. O Romildo na Pedro Dantas de Queiroz. É o Nilcinho na Jabuticaba, em Greco Cardoso, mandando um abraço para o Calu. É para o Gesseiro também, é isso mesmo. A dona Esther da Quixaba, olha aqui, se eu não lhe atender na sua canção, deixando para lá, porque é impossível atender a todos, tá certo? Não é, Romildo da Pedro Dantas está dizendo que sim.

5:20, eu disse 5:20. Abraçando o seu Luiz de Júnior Baricas, a Fazenda Taboado, ao Ginaldo Derde Olavo, ei, Ricardo Góes da creche. O Calu e o Nilcinho na Jabuticaba em Gra...

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33 minutos, eu disse 5 horas 33 minutos em Feira Nova. As passaradas anunciam ao alvorecer. Eu digo canta, canta, ô passarinhos. Exaltando seu Criador, mostra os homens o valor da liberdade em uma vida sem ódio, sem rancor.

Então, cadê o Vasconcelo? Um abraço, Cléo, no Oiteiro Alto, em Porto da Folha, Dona Esther da Quixaba, em Gararu. Ei, Romildo, vou tocar aqui o Galego Aboiador, tá certo? Sertão de Ouro.

5:38, eu disse 5:38. E o Ronaldo, Ronaldo de Zé de Tito, vou tocar aqui, viu? Mãe solteira com as irmãs Freitas. Vai para o Ismael no Malhador também.

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5h48, eu disse 5h48. E vamos de música do Evalmir Andrade, vamos de música já para finalizarmos o Amanhã Sertão.

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1: Eu disse 5 horas 55 minutos. É a hora da coincidência. Obrigado, governador de Sergipe. Fábio Bettinieri, obrigado pelo convite. Obrigado por tudo que faz e fez por Feira Nova e por Sergipe. Vê o Vasconcelo, Vasconcelo tá

Nilce, é o Nilcinho na Jabuticaba, em Graco Cardoso. A dona Esther da Quixaba, em Gararu. O capitão no José Dantas Filho. O Deder da Picanha, em Nossa Senhora da Glória. O Nicásio de Pajor, do Pedro Barbosa. A Simone na Malhada dos Negros, em São Miguel do Aleixo. O Gladson Benigno, em Aracaju. Alô, Alvanir. O Linilto, da capital sergipana. O Júnior Brasília, em São Benedito, no Ceará. O Calu, na Jabuticaba, em Graco Cardoso. O José Alves, o João da Mota, também em Graco Cardoso. O velho Cosme, Manuel Vieira.

5 horas 57 minutos. Eu disse 5 horas 57 minutos. E é sempre com a belíssima canção de Dom Ravel. Obrigado ao homem do campo. Obrigado mesmo, meu papai do céu, por esta emissora, por este programa. Obrigado por tantos ouvintes. Nesta quarta-feira, 5, isso mesmo. Agora não é mais 55, né? 55 é daqui a pouco. Quarta-feira, 5 de agosto de 2026. Eu desejo a todos um dia lindo, cheio de paz e alegria. Dê muito trabalho, né, João de Pureza? Na José Alves de Queiroz. Aloysio Tita nas Três Barras.

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2: Bom dia, Feira Nova, bom dia, Sergipe, bom dia, Brasil. Eu sou Mauro Souza e este é o Voz da Cidadania, aqui na FM Sertaneja, a conquista da região. Fique conosco, o maior volume de informações. Vocês ficam sabendo aqui, no programa Voz da Cidadania, de segunda a sexta, das 6 às 8 da manhã, aqui na nossa
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2: Quarta-feira, 5 de agosto de 2026. 6 horas 14 minutos aqui em Feira Nova.
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2: Tempo ensolarado, a temperatura de momento é 19 graus, a sensação térmica é 24, a máxima para hoje é 29 e a mínima podendo chegar aos 18.
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2: E agora eu vou destacar as manchetes de hoje. Aqui dentro do nosso programa Voz da Cidadania, o jeito simples e sertanejo de informar com responsabilidade está no ar.
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2: 3 acidentes de trânsito é registrado dentro de 24 horas em Nossa Senhora da Glória. Corpo de Bombeiros combate incêndio em residência, localizada no bairro Ponto Novo, em Aracaju. Polícia Civil e Militar realizam operação conjunta e detêm 3 investigados por tráfico de drogas na região do Baixo São Francisco. Corpo achado na Barra dos Coqueiros pode ser de jovem que desapareceu no mar em Aracaju. Já está confirmado, é o do jovem mesmo. Tragédia na BR-235, câmeras mostra queda de moto antes de atropelamento fatal. Foragido da justiça por estupro de vulnerável é preso em Moita Bonita. Secretário da Fazenda de Sergipe diz que saiu da pior nota fiscal do país e alcançou o maior volume de investimentos da história. Homem é preso em Sergipe ao receber carregador de pistola pelos Correios. Caminhão tomba por suposta falha mecânica, motorista e passageiro escapam com ferimentos leves. E a Polícia Militar de Sergipe prende homem por crime de importunação sexual na cidade de Laranjeiras. Essas e outras informações vocês ficarão sabendo a partir de agora, aqui dentro do nosso programa Voz da Cidadania. Na FM Sertaneja, a conquista da região. A todos, muito bom dia. Sejam todos bem-vindos. O jeito simples e sertanejo de informar com responsabilidade estar no ar. Eu deixo meu bom dia para você, minha amiga dona de casa, meu amigo pai de família, para você, vigilante, frentista, porteiro aí nos condomínios, Um abraço a todos os pedreiros, em nome do nosso amigo Dedé Delas. Eu saúdo a toda essa turma boa que trabalha na creche aqui do nosso município, né? Já em fase de acabamento, está quase pronta. Obrigado a vocês pelo carinho da audiência, bom café e mais um dia de trabalho com a permissão de Deus. Abraço também aí os nossos amigos Beto Pedreiro, Evaldo Pedreiro, Bisuil Pedreiro, Bruno Pedreiro, todos os pedreiros que já estão aí de pé para trabalhar, né, aqui na nossa cidade e em todas as outras cidades onde o nosso som está chegando. Um abraço também aí a toda a Vaqueirama e hoje eu saúdo a todos em nome do meu amigo Silso Militão, que já está aí na labuta diária, né? O nosso amigo Anderson, da saudosa Ieda, lá nas Meizinhas também, tirando o leitinho da vaquinha preta. E obrigado pela audiência aqui no nosso programa. Saúdo a todos os motoristas, mototaxista, tratorista, a todos os taxistas, né? Aqui da cidade de Feira Nova, que daqui a pouco começam a fazer as suas viagens. Aí a Nossa Senhora da Glória, que Deus acompanhe, bom dia, bom trabalho. Saúdo também a todos vocês aí nas panificações. Obrigado pela audiência, você que já está com a mão na massa, assando, fazendo já pão para o período da tarde. Bom dia, bom trabalho, obrigado pela audiência. Chefe é chefe, né, pai? Um abraço aí para Lalau, para o Quezinho. Um abraço para Anderson, Mário, toda essa turma boa aí acompanhando o nosso programa. Enfim, aonde você estiver ouvindo o nosso programa, no seu rádio, no seu celular, no seu tablet, no seu carro, no seu computador, ouvindo através do som do vizinho, obrigado pela sua audiência. Os nossos números para sua participação é 99807-5408 e 99982-9314. Até às 8 horas da manhã, eu estou aqui para deixar você informado dos fatos que aconteceram na nossa região, no nosso estado e no nosso país. E você também pode interagir enviando mensagem de texto, de áudio ou ligando nos nossos telefones 99807-5408 e 99982-9314. Participe do nosso programa. Olha só, vamos começar a trazer as nossas primeiras informações de hoje. E eu vou trazer já essa informação aqui, né? Essa operação conjunta da Polícia Civil e Militar, que prendeu aí 3 investigados por tráfico de drogas na região do Baixo São Francisco. Na tarde de ontem, terça-feira, dia 4 de agosto, uma ação integrada entre a Polícia Civil, por meio da Delegacia Regional de Propriá, e a Polícia Militar, através do Comando do Policiamento Militar do Interior, o CPMI, resultou na detenção em flagrante de 3 indivíduos e na apreensão de substância entalecida nos municípios de Propriá e Porto Real do Colégio. A operação foi deflagrada após compartilhamento de informações de inteligência que indicavam o transporte de entorpecentes entre as referidas localidades, visando coibir o comércio ilícito em áreas públicas e feiras livres da região. Durante o monitoramento tático realizado no início da tarde, as equipes policiais interceptaram o primeiro suspeito, identificado preliminarmente como J, no conjunto Maria do Carmo, em Propriá. Com o indivíduo, foi encontrada uma quantidade de substância análoga a crack. Questionado sobre a procedência do material, o detido indicou que a aquisição teria ocorrido em uma residência no município vizinho de Porto Real do Colégio, apontando a participação de um segundo homem com as iniciais JS, responsável pela entrega do entorpecente. Em diligência contínua, os agentes deslocaram-se até o endereço citado, onde localizaram o segundo investigado. Após a abordagem, o suspeito colaborou com a equipe e informou a existência de mais substâncias ocultadas na residência de um familiar, situado no povoado Giral, no município de São Brás, também em Alagoas. No local indicado, um terceiro indivíduo identificado com a inicial A foi localizado em posse de nova quantidade de crack, que também foi prontamente apreendida pelas autoridades. Ao final da operação, os três envolvidos, juntamente com todo o material ilícito arrecadado, foram conduzidos à Delegacia Regional de Propriá para a lavratura do ato de prisão em flagrante e adoção das providências da polícia judiciárias cabíveis. Os suspeitos permanecem à disposição da justiça para a realização de audiência de custódia. Daí, o trabalho sério e bem feito da polícia do nosso estado. Investigando, descobriu o primeiro elemento em Propriá. Ele indicou a casa do segundo, lá em Porto Real do Colégio. A polícia foi. Chegando lá, o segundo indicou a casa do terceiro, já no povoado Giral, né, em São Brás. Os três, todos os três, estavam com entorpecente e os três foram presos, né, e estão aí à disposição da justiça do nosso estado. Vão passar por audiência de custódia e posteriormente cumprir aí alguns dias, né, de prisão. Essa é a informação que eu trago para você que acompanha aqui o nosso programa Voz da Cidadania na FM Sertaneja, a conquista da região. Mas chama bastante atenção a informação que eu vou trazer para vocês a partir de agora. Segunda-feira à tarde e ontem pela manhã, 3 acidentes de trânsito registrados em Nossa Senhora da Glória. É assustador. Sabemos que Glória é uma cidade grande, que tem um fluxo de veículos intenso, vários carros, várias motos, caminhões e assim sucessivamente. É uma cidade, né, que tem sinalização de trânsito. É uma cidade que ainda existe vários quebra-molas. Tem os redutores de velocidade antes de você chegar na cidade, mas que acontece com frequência e falta muitas das vezes atenção dos condutores de veículos motorizados naquela cidade. A cidade não tem culpa, são os motoristas, são os condutores. Mas vamos lá, olha só, o primeiro acidente, esse aconteceu segunda-feira à tarde. Vejam só, viu? Colisão entre duas motocicletas deixa jovem com fratura na perna em Nossa Senhora da Glória. Um acidente envolvendo duas motocicletas foi registrado na tarde da última segunda-feira no bairro Brasília, em Nossa Senhora da Glória, no Alto Sertão Sergipano. A colisão aconteceu na Avenida Manuel Elísio da Mota, no cruzamento com a rua Luiz da Silva, nas proximidades de uma padaria. Com o impacto, um jovem identificado apenas pelo prenome de Gabriel sofreu uma fratura na perna esquerda. Equipes do Serviço de Atendimento Móvel de Urgência SAMU foram acionados, prestaram os primeiros socorros e logo encaminharam a vítima para o Hospital Regional de Nossa Senhora da Glória para atendimento médico. Os ocupantes da outra motocicleta envolvida no acidente sofreram ferimentos e a circunstância da colisão não foram divulgadas e deverão ser apuradas pelas autoridades competentes. O acidente foi em um cruzamento entre duas ruas. O que é que acontece? Falta de atenção. A juventude, que corre demais, não tem paciência, não quer esperar. Muitas das vezes o sinal fecha e ultrapassa, e aí acaba acontecendo o que aconteceu. Já o segundo acidente foi outra colisão entre motocicletas, registrado, né, ontem ali na Coab. Um acidente envolvendo duas motocicletas foi registrado nesta terça-feira em Nossa Senhora da Glória, nas proximidades ali da empresa Sertão Transporte. De acordo com as informações apuradas, as duas motocicletas seguiam o mesmo sentido, bairro Jardim do Sertão, em direção ao ginásio de esporte. No momento em que a condutora de uma das motos sinalizou que faria uma convenção à esquerda, o outro motociclista, que realizava uma ultrapassagem, acabou colidindo lateralmente com o veículo. Com impacto, os ocupantes das motocicletas ficaram feridos. O Serviço de Atendimento Móvel de Urgência, SAMU, foi acionado e prestou os primeiros socorros às vítimas, que foram encaminhadas para atendimentos médicos. Eu recebi uma informação de que o jovem, né, que estava fazendo a ultrapassagem e que colidiu com essa motocicleta, tem familiares aqui em Feira Nova. Agora vejam só. Muitas das vezes, eu digo sempre, é a falta de atenção. Eu não posso garantir a você que está me ouvindo que a mulher que ia na sua mão e fez a convenção para entrar para a esquerda, ligou a seta. Eu vi o vídeo, mas não deu para perceber se ela ligou a seta. Só que aí, o outro motociclista, ele ia correndo, ultrapassou dois veículos e a moto seria o terceiro. Como a moto ligou a seta para entrar à esquerda, ele não conseguiu frear e acabou colidindo. Os dois precisaram de atendimento médico na unidade hospitalar regional, Hospital Regional João Alves Filho, em Nossa Senhora da Glória. Não tenho outras informações sobre como está o estado de saúde dos dois. Já o terceiro acidente, também lá em Nossa Senhora da Glória. Acidente entre motocicleta e caminhonete deixa duas pessoas feridas em Nossa Senhora da Glória. Um acidente de trânsito registrado na tarde desta terça-feira, 4, nas proximidades do semáforo lá próximo ao ZAF. Segundo as primeiras informações, a colisão envolveu uma motocicleta e uma caminhonete. Os dois ocupantes da moto sofreram escoriações e receberam atendimento ainda no local por equipes de socorro. Até o momento, não há confirmação sobre a gravidade dos ferimentos. A causa do acidente são desconhecida e deve ser investigada pelas autoridades competentes. Vejam só, é um cruzamento onde tem um semáforo e aconteceu essa colisão. A motocicleta colidiu na lateral da caminhonete, entre o pneu e o paralama. Pneu dianteiro e o paralama ali. O que é que está acontecendo? É o que eu digo todos os dias. É a falta de atenção. É que precisa que os pilotos tenham atenção e que respeitem a sinalização. É inadmissível que todos os dias temos que estar noticiando colisões por falta de atenção. E digo todos os dias, a pressa é inimiga da perfeição. Ande devagar, saia antes para chegar na hora certa. Nós sabemos que você que está indo de Feira Nova, sentido Nossa Senhora da Glória, quando chega ali na Coab, né, no Jardim do Sertão, o trânsito ali já começa a ficar complicado. Vários veículos, várias motos, motos que ultrapassam pela direita, pela esquerda, o tempo todo. E aí você vai seguindo, ginásio de esporte, centro de Nossa Senhora da Glória, o trânsito é complicado. Mas você tem que ter atenção, porque você tem que dirigir para você e para o próximo, para o outro que também está ali trafegando. É complicado. E aí, esse é um dos motivos que causam tantos acidentes lá em Nossa Senhora da Glória. mas já são 6 horas 33 minutos. Eu vou para um bloco de apoio cultural. Quando eu retornar, eu retorno trazendo a informação de que corpo achado na Barra dos Coqueiros é do jovem que desapareceu no mar em Aracaju. Eu volto com essa informação aqui dentro do nosso programa Voz da Cidadania. Mas antes, eu quero abraçar meu amigo Lenilton de Tom Vaqueiro, meu amigo Gladson da Serve Contábil lá em Aracaju, Arnaldo do Beiju em Itabaiana, Miria em Lagarto, abraçar Walter Carlos lá na cidade de Estância, abraçar também os nossos amigos Sérgio Nunes, Gilvane Gomes, Borracheiro, Gilberto no Trevo, Oviedo no Sítio Rancho Alegre, toda essa turma boa aí em Nossa Senhora da Glória, o Anderson Vieira também, Dona Ivonete aí no São Domingos, seu Dedé Paco Paco lá em Monte Alegre, todos de rádio ligado aí, conectado, ouvindo nosso programa. Um abraço aí também para Lombardi, para seu Madruga, para Santinho do Saudoso Ariosvaldo, para Joel, a minha amiga Josefa, e abraço também Tonho de Gula e Luzia. Eu vou para o nosso bloco de apoio cultural.
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2: Olha só, já são 6h40. Aqui estou de volta para darmos continuidade ao nosso programa Voz da Cidadania na FM Sertaneja Conquista da Região. Abraçando a minha amiga Mariave, minha amiga Nê. Abraço também aí seu Paulinho, Dona Nicinha, Nito, a minha amiga Mariave, Maria Neres, meu amigo Fel. Abraço também aí Pepe, Mariazinha, Nenê, Divaldo e Toinho. Toda essa turma boa aí ouvindo o nosso programa. Obrigado pelo carinho da audiência. Um abraço aí para Ronaldo de Zé de Tito, Vânia, sua esposa, Neném do saudoso Maurício Dadeso, para Dona Lúcia Pereira, Bruna Rafaele, Vera Davon, Jailton França, Dona Valda Serraria da Graça, Mano e Manuca Mototax, Silvânia, Dona Rosa, Keiko, Netinho Vaqueiro, Dona Zezé, toda essa turma boa aí acompanhando o nosso programa. Envie sua mensagem de texto de áudio que será lida e reproduzida aqui dentro do nosso programa. Olha só, corpo achado na barra pode ser de jovem que desapareceu no mar em Aracaju. Um corpo foi encontrado na tarde desta terça-feira, 4, na faixa de areia da Praia da Costa, na Barra dos Coqueiros, e pode ser do jovem de 23 anos que está desaparecido desde o último domingo, dia 2, após entrar no mar na Praia dos Artistas, em Aracaju. De acordo com o Corpo de Bombeiros Militar de Sergipe, o corpo foi localizado por guarda-vidas do município na faixa de areia, nas proximidades de um resort e de um condomínio residencial. A equipe do Grupamento de Busca e Salvamento, GBS, que realizava as buscas pelo jovem desaparecido, foi acionado e deslocou imediatamente até o local. Apesar da possibilidade de se tratar da vítima procurada desde o fim de semana, a corporação informou que a identidade ainda não poderia ser confirmada. O reconhecimento oficial dependerá da identificação por familiares dos procedimentos legais. As equipes do Corpo de Bombeiros permaneceram na área, aguardando a chegada da Criminalística e do Instituto Médico Legal, o IML, responsável pela perícia e a remoção do corpo. Policiais militares também prestaram apoio à ocorrência. O Corpo Bombeiros Militar de Sergipe informou que novas informações serão divulgadas após a conclusão dos procedimentos periciais e a confirmação oficial da identidade da vítima. Mas o corpo é do jovem de apenas 23 anos que estava desaparecido desde a tarde do último domingo. Foi confirmado por familiares. Ele, que tinha saído para jogar bola na areia da praia, a informação é que a bola caiu na água do mar. Ele não sabia nadar e foi buscar a bola. E aí acabou sendo arrastado pela correnteza. Infelizmente, era um jovem que ainda estava estudando, trabalhava como cabeleireiro. Um filho de um casal de 3 filhos, ele era o do meio. E eu recebi uma outra informação também, que esse jovem, os pais dele são natural do povoado São Mateus, lá em Gararu. Eu recebi essa informação ontem à noite. É arriscado, é complicado você não saber nadar e tomar banho em um tanque. E pior ainda, na correnteza de mar. O encontro do rio com a praia, e a correnteza, as ondas, a água forte. E aí esse jovem acabou perdendo a sua vida. Neste final de semana, tivemos essa informação de que 3 jovens morreram afogados aqui no nosso estado. 2 na tarde do último sábado, lá em Canhoba, esse lá na Praia dos Artistas, em Aracaju. Lamentavelmente. É triste para toda a família, para os familiares, amigos, próximos. E o que mais dói é a espera. Você fica naquela expectativa. Será se eu vou encontrar meu filho vivo? Como é que eu vou encontrar? E aí você não consegue dormir? Vê que o corpo de bombeiro está fazendo a sua parte, o seu trabalho, e não conseguia localizar. Mas graças a Deus, né, não foi localizado como todos queriam. Já foi localizado sem vida, mas pelo menos os familiares vão fazer o sepultamento. É, muitos casos acontece de que as pessoas morrem afogados, arrastado aí pelas enxurradas ou embaixo de destroços, né? E não consegue nem fazer o sepultamento. Mas que Deus possa confortar essa família. Olha só, vamos começar a falar com os nossos amigos ouvintes aqui dentro do nosso programa. Dona Esté, povoado Quixaba, em Gararu. Bom dia.
3: Bom dia, Mauro Souza. Bom dia para Mauro Souza, para Mestre, para Luca, para seu Arnaldo, para Lenilton. E bom dia para todos e todas. Bom dia para Mauro. Nessa quarta-feira, esse lindo jornal de Mauro Souza. E um bom dia, com muita saúde, muita paz para a família toda.
2: Amém, Dona Esté, para todos nós. Saúde, paz e, como diz o ditado, né, o resto vamos correr atrás. Mas agora vamos ao Guajará, lá em Nossa Senhora do Socorro. Está conosco e fala a partir de agora nosso amigo Wallace, o homem do chapéu de couro. Bom dia.
4: Bom dia, Mauro Souza, aqui é o Wallace, diretamente do Guajará, Nossa Senhora do Socorro. Já estou conectado na FM Sertaneja, a voz da cidadania. Já estou passando para desejar um bom dia para todos os ouvintes, em geral, sem exceção, da FM Sertaneja, a voz da cidadania, a conquista da região. Mandando um abraço aí para o seu Arnaldo Beiju, povoado Mangabeira, seu Oviedo em Nossa Senhora da Glória, seu Gilberto no povoado Treve em Nossa Senhora da Glória, seu Dedé Paco Paco em Monte Alegre, Lenilton de Tom Vaqueiro em Aracaju, Edmilson Farias em Poço Redondo, Gladson da Serve Contábil em Aracaju, seu José Alves do João da Mota em Graco Cardoso, Adelmo JR no povoado São Mateus em Gararu, seu José Bencedo no Marcos Freire 3 em Nossa Senhora do Socorro, Neném de Lenita no povoado Mata Grande em Itabi, Ailton da Lagoa Redonda em Itabi, seu Gileno, Leninha Trovão, Lady Jante conhecida como Neném do Trevo, seu José Ivaldo Moura, Neguinho de Peró, Gilvânia Souza, Romildo Aposentado, Vasconcelo, Cassinho, Roberto de Ariosauro, Nice, Amélia e Valde Cota em Feira Nova. Aquele abraço, vamos que vamos, que o bambu tem gemendo e as polêmicas estão no ar.
2: Manda pra cá, que aqui nós vamos comentar, tá bom, meu amigo Alas? Obrigado pelo carinho da audiência, pela participação sempre aqui no nosso programa. Já mandei aí um abraço para o nosso amigo Gladson, lá na Serve Contábil, em Aracaju, ouvindo o nosso programa. Muito obrigado também pela sua audiência. E olha só, a nossa amiga Silvânia, no loteamento Nossa Senhora das Graças, ela disse bom dia com Deus para nós. Valeu, minha amiga. Obrigado pela sua audiência e sua participação aqui no nosso programa. E abraçando aí a minha amiga Fátima, lá na Lagoa dos Porcos, ela disse quarta-feira. Te desejo um dia de muita paz e sabedoria. Que não nos falte alegria, saúde, nem as bênçãos de Deus. Bom dia. Bom dia para você também, minha amiga. Obrigado pelo carinho da audiência. Um abraço aí para seu Lié, para dona Ademildes, para você, Fátima, para Danal, Luzia, Bola, para Ninho, para seu Antônio, todos vocês aí, obrigado pela audiência. Quem também está conosco, vai falar a partir de agora, é o nosso amigo Sérgio Nunes, o Chulainha, direto de Nossa Senhora da Glória. Será se ele já foi no Batatá hoje? Se ele não foi hoje, mas ontem ele foi. Sérgio Nunes, meu amigo, bom dia.
5: Bom dia, Mauro Souza, bom dia a todos os ouvintes da FM Sertaneja. Mauro Souza, rapaz, ontem conheci Dedé de Paco Paco, olha.
2: Graças a Deus.
5: Tava aqui no povoado Batatal. Chega um senhor pedindo informação, aí eu vou até ele.

0: agora a capital do sertão, escutando esse maravilhoso programa, viu? Um bom dia, seu Gilen Dantas, seu Arnaldo do Beiju, nosso amigo Alvier, Gilberto no Trevo, Borracheiro, enfim, a todos os ouvintes, né?
1: Valeu, Serginho. Obrigado pela sua audiência, pela sua participação. E eu fico feliz em saber que os ouvintes se encontram, né, e que esse laço de amizade cresce ainda mais. Porque seu Dedé sempre manda um abraço, ele também manda. E aí tiveram ontem, né? Sem combinar nada, sem marcar, mas se encontraram e se conheceram pessoalmente. Conversaram um pouquinho, que eu tenho certeza, né? Ele logrou êxito, né, em ter parado e ter pedido a informação, conseguiu chegar ao endereço que desejava, mas ainda comeu um pedacinho de milho assado, tá vendo? Mas é bom, seu Dedé Pacupá, que é uma figura, gente boa, brincalhão, né? Gente boa, boa mesmo. O importante é a gente brincar, e sabermos separar as coisas. Todo mundo tem o seu pensamento, tem o seu direito, tem a sua escolha, né? E vida que segue. E o principal é que as pessoas possam e saibam se respeitarem. Isso é o que basta. Mas muito obrigado, Sérgio Nunes, pela audiência de sempre aqui na nossa programação, né? E por nos informar que ontem você teve esse encontro aí com o nosso amigo Dedé Paco Paco lá da cidade de Monte Alegre de Sergipe. Já deve estar nos ouvindo também. Olha só, nosso amigo João, lá no Parque dos Faróis, em Nossa Senhora do Socorro, também já está ouvindo o nosso programa e já enviou mensagem. E ele disse o seguinte: bom dia, meu amigo Mauro Souza. Estou passando para te desejar um ótimo dia, amigo, para você e sua família e todos os ouvintes que ouvem o Voz da Cidadania na FM Sertaneja, a conquista da região. Valeu, meu amigo. Obrigado pela sua audiência, pela sua participação aqui no nosso programa e na nossa programação. Olha só, um caso que está chamando bastante atenção, né? E que vai já hoje para o segundo dia, é a greve dos trabalhadores da CPTM, que entra hoje, quarta-feira, no seu segundo dia e continua afetando as circulações das linhas 11 Coral, 12 Safira, 13 Jade, incluindo o serviço expresso aeroporto. É lá em São Paulo. E eu já vou trazer essa informação para vocês aqui, né? Informação de hoje já pela manhã, aqui dentro do nosso programa, o Voz da Cidadania, da FM Sertaneja, a conquista da região.
2: Falar ao vivo aqui da estação do Brás, da CPTM, e aí o movimento ele é mais fraco, né? Muita gente consegue desembarcar por aqui, mas o que já chama a atenção é a quantidade de catraca que fica disponível ali, ó, pra gente só descer, desembarcar aqui na estação do Brás, e poucas catracas é que dão acesso pro embarque. Uma vez em que só tem uma linha aqui nessa estação funcionando normalmente, que é a linha 10. A linha 11, ela faz só o trecho, justamente ali da linha Coral, parcialmente, no trecho Luz-Guaianazes, e aí a linha 12 é a que traz as pessoas até aqui, ou seja, ela faz Brás e Itaim Paulista. Já a linha 13 Jade, o Expresso Aeroporto, esses permanecem em operação, sem operação durante essa greve. As demais linhas aí estão funcionando normalmente, ou seja, a 10 Turquesa opera sem alteração, assim como a 7 Rubi, a 8 Diamante e a 9 Esmeralda, que são administradas pela iniciativa privada. Funcionamento do metrô não foi afetado nessa paralisação e como um plano de contingência até para suprir um pouco a demanda então da situação por conta da greve, o metrô antecipou novamente a abertura dos seus portões às 4 horas da manhã. As estações já estavam abertas das linhas 1 azul, 2 verde, 3 vermelho e 15 prata. A companhia reforçou essa operação com trens extras, né, ampliando ali o número de funcionários, principalmente nas estações Palmeiras Barra Funda, aqui no Brás e Corinthians, Itaquera, pontos que costumam registrar ali o maior movimento. Então, por aqui a gente vê trens que ficam ali completamente parados, porque é trem da linha 13. Duas linhas operando de forma parcial, mas a CPTM informa que o sindicato não está cumprindo uma determinação.

0: parte da justiça de que seria em horários de pico a disponibilização de pelo menos 80% do efetivo e nos demais horários 60% do efetivo. Ontem a gente já tinha recebido essa nota e ela se repete ainda hoje e ela era passível ali, em caso de descumprimento, uma multa de R$400 mil por dia. Então a gente está acompanhando essa situação, a população já estava tá informada a respeito da greve de se manter e foi o que aconteceu. Então hoje o rodízio segue suspenso na capital paulista, muita gente procurando alternativa. Quem já tem opção de fazer o trabalho híbrido, conversou ali com o chefe, vai trabalhar de casa, mas a gente sabe que outras pessoas tiveram que ali reorganizar sua rotina, sair mais cedo de casa porque vai depender de mais de uma condução. Existem ônibus do Paese disponíveis também para suprir um pouco a demanda dessas linhas que foram afetadas, que estão sendo afetadas por conta da greve, ainda sem uma perspectiva de melhora. Agora, 5 horas e 26 minutos, a estação naturalmente mais tranquila, uma vez em que a gente também vê essa paralisação dos trens, apenas aqui a linha 10 funcionando normalmente e a linha 11, que faz esse trajeto Brás Itaim Paulista, ou seja, é um trajeto muito curto, então é só quem precisa realmente desembarcar aqui que consegue pegar esse trajeto, senão precisa de ônibus para conseguir se locomover. E aí também o trânsito se reflete, né, por conta dessa quantidade de veículos que estão nas ruas depois quando o rodízio fica suspenso, a partir das 7 horas da manhã, e também a quantidade de ônibus que estão sendo colocados ali para contribuir com a população, para que elas possam, as pessoas consigam se locomover. Então a situação de momento, Nonato, aqui na estação do Brás é essa, ela é tranquila. A situação ela fica mais grave principalmente na zona leste da capital paulista, que é de onde vem o maior fluxo dessas pessoas que são afetadas pelas linhas 11, 12 e 13. A linha 13 completamente parada. Então, muita gente ainda com uma dor de cabeça pela frente nessa quarta-feira. Ontem, no fim do dia, um caos, as pessoas trabalharam o dia inteiro cansadas e aí precisavam de novo enfrentar todo aquele transtorno para voltar para casa. E hoje, quem precisa trabalhar, não tem o que fazer, é mais um dia de sofrimento para a população.
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2: Olha só, já são 6 horas e 58 minutos. Infelizmente, né? Lamentavelmente, essa greve lá em São Paulo. E aí, trazendo essas informações já da manhã de hoje, através da repórter aí da Jovem Pan News, aqui no nosso programa, o Voz da Cidadania. Mas só sobra para quem precisa trafegar, para quem precisa ir trabalhar. Eu acompanhando ontem, né, pessoas que saíram de casa 1 hora mais cedo, 2 horas, e não iam chegar no horário que precisaria chegar para trabalhar. Aí foi um sufoco para chegar no trabalho. Chegaram atrasado, conseguiram trabalhar. Para retornar, para chegar às suas residências, é outro transtorno. Infelizmente, hoje ainda continua essa greve, onde várias pessoas, quem costuma sair de casa 5 horas da manhã, aí teve que sair 3h30, 4, para ver se consegue chegar no horário exato para o seu trabalho. É muito, mas muito complicado, muito difícil. E só quem sofre é o trabalhador, lamentavelmente. Tem locais que você vai pegar o metrô, chega depois ali, pega uma outra condução, fica mais rápido, você consegue chegar. Já em outras localidades você não tem essa mesma facilidade. E aí é triste, mas vamos esperar, ver se hoje é solucionado e que essa greve seja encerrada e que volte aí a toda normalidade, para que aqueles trabalhadores que necessitam trabalhar possam ter mais paz, que possam descansar mais. Porque imagine só a pessoa que sai de casa 5 horas da manhã, começa a trabalhar 7, trabalha o dia inteiro e aí 4, 5 horas da tarde sai para chegar em casa, chega 9, 10. É sofrido, é doído, mas estão trabalhando buscando o pão de cada dia. Os outros que estão aí na greve, né, querem aí aumento, né, querem melhorias também na sua qualidade financeira. E assim vamos nós. Já são 7 horas, 1 minuto. Eu vou um bloco de apoio cultural e retorno daqui a pouco com muito mais informação para vocês aqui no nosso programa Voz da Cidadania.
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0: abusou. Quem não abusa, a polícia não vai buscar. Os ministros não vão estar indo atrás. Eu concordo com quem pensa dessa maneira. Agora, que o correto é esse. A justiça só busca quem está devendo. É isso, gente. Mas vamos lá, ele enviou um áudio aqui, eu vou reproduzir. Aguardando aqui o Otacílio Leite entrar em contato conosco.
1: Ô Mauro, e por que só devem quando se lança candidato a governo do estado? Por que quando foi candidato a prefeito não teve dívida nenhuma, estava limpo? Como é que explica isso aí?
0: A explicação que eu tinha para o assunto, eu já passei. Agora, os ministros é que têm que ser interrogados sobre esses assuntos. Por que o ministro Caquinha, está nesse assunto? Porque ele está lá com o processo na mão. Não sou eu, não. Eu só digo o meu pensamento, cada um tem o seu. Agora, que ficam se vitimando demais. Querem ser vítimas de uma coisa que está errado. O senhor entendeu, senhor Arnaldo? Onde eu cheguei e onde eu quero chegar é que até a semana passada ninguém era perseguido por ninguém. Aí o ministro mexeu nos processos que está lá. Aí agora eu sou vítima. Mas você ser vítima do que você fez de errado, você não é vítima. Você é acusado por um crime que você cometeu. Quem assassina, quem mata, quem rouba, a polícia vai uma hora ou outra investigar. E aí vai dizer que é vítima também. Minha amiga Mariene, lá no conjunto Manuel Vieira, também fala conosco. Mariene, minha amiga, bom dia.
2: Ô Mauro, bom dia. Mauro, meu filho, tem uma coisa aí que eu não entendo nesse jogo aí, que para mim tudo isso aí é jogo político. É que Valmir pode ser prefeito, mas Valmir não pode ser governo do estado. Porque toda vez que ele se candidata para governo do estado, tem um BO. Quando passa a eleição, ele é liberado para ser. Eu não consigo entender isso aí.
0: Mariene, na eleição passada, Valmir de Francisquinho sabia que não podia ser candidato a governador. Ele foi candidato a governador inelegível, enganando o eleitorado, que ele sabia que não podia. Eu lhe respondo já, viu, minha amiga? Otacílio Leite, meu amigo, bom dia. Seja bem-vindo ao nosso programa Voz da Cidadania. Fique à vontade para falar conosco a partir de agora.
3: Bom dia, Mauro. Bom dia a todos que fazem a Sertaneja FM. Satisfação em falar com você, com seu público ouvinte. Aproveitar esse espaço para informar o que acontece hoje aqui em Aracaju, no Centro de Convenções, na M-Malls, no Distrito Industrial de Aracaju, a convenção do PSD. Esse evento, Mauro e ouvintes, oficializa a candidatura do pré-candidato e atual governador do estado, Fábio Mitidieri, ao cargo de governador, tendo como vice o atual deputado Jefferson Andrade, e na oportunidade também serão oficializadas as candidaturas ao Senado do atual senador Rogério Carvalho, do PT, e do ex-deputado federal André Moura, do União Brasil. A gente informa de que os portões do Centro de Convenções, a M-Malls, vão estar abertos a partir das 3 da tarde e o evento começará pontualmente às 5h55. A gente lembra às pessoas, ao público que vai participar do evento, que o espaço é um espaço amplo, foi montada uma estrutura para que as pessoas possam ter comodidade, possam ficar muito bem acomodadas, mas a gente sabe que vai reunir um grande público. Então, caso haja a necessidade, em um determinado momento, aquelas pessoas que não conseguiram ter acesso à parte interna do centro de convenções, a M-Malls, elas acompanhem na parte externa, mas pensando nisso,

0: estrutura foi montada com telões em que as pessoas que não conseguirem ter acesso ao espaço interno da convenção, elas possam acompanhar naquela área do estacionamento. Outra informação importante, Mauro, aos colegas de imprensa que vão fazer a cobertura do evento, é de que a imprensa terá um acesso exclusivo, é uma porta que fica à direita dos portões principais de acesso à convenção. Nesse acesso exclusivo, a imprensa terá uma sala exclusiva com internet, com bancada para o uso dos notebooks, dos computadores, para colocar os equipamentos, para que os profissionais já possam trabalhar escrevendo suas matérias. Assim que começar a convenção, a equipe nossa vai acompanhado da imprensa até um praticável que foi montado no centro do espaço onde acontecerá a convenção, um local bem exclusivo, onde os cinegrafistas vão poder colocar os seus tripés com suas câmeras, fotógrafos, os radialistas vão poder fazer as suas entradas, os seus flashes, num local exclusivo, com comodidade, com internet, que a gente pede aos colegas de imprensa que eles cheguem, se possível, com uma certa antecedência, para que facilite esse trabalho, a chegada a essa sala de imprensa, a chegada ao praticável no local central onde acontece a convenção. No mais, agradecer a você pelo espaço, nos colocar sempre à disposição. Bom dia a você e a todos que nos ouvem pela Sertaneja.
1: Valeu, meu amigo Otacílio Leite, obrigado pelas suas informações aqui dentro do nosso programa. Que Deus abençoe você, bom dia e bom trabalho. E agora vamos voltar às pautas que estávamos aqui falando dentro do nosso programa. Então, minha amiga Mariene, o que eu queria passar para os ouvintes do Voz da Cidadania é o seguinte: na campanha passada de governo, Valmir estava inelegível, ele sabia e não colocou Emília Correia na disputa. Depois que passou o primeiro turno, ele fez acordos políticos que ele mesmo disse e que ficou elegível. Ele disse que fez acordos políticos e ficou elegível. Peço que não encaminhe mais áudios, porque não dá mais tempo, certo? E ficou elegível. E tudo isso, Valmir de Francisquinho confirmou que foram acordos políticos. Ele comentou, ele disse, e ele disse até em quem votou e como foram feitos os acordos. Ele criticava Belivaldo, hoje ele é aliado. O que eu quero passar para os ouvintes do Voz da Cidadania é simples. É que ele é ciente da situação que está enfrentando. Ele já tirou Adailton Martins da suplência de Eduardo Amorim. Já estão trabalhando o plano B. Ou Adailton, ou o delegado André Davi. Não vai mais existir a coligação PL e Republicanos. O Republicanos não vai fazer coligação com o PL. Agora, o que me deixa triste é o que a gente acompanha e que as pessoas muitas das vezes veem o que está acontecendo e não querem acreditar e entender. Eu pergunto como é que um eleitor vai sair de sua casa para ir dar um voto a Ricardo Marques dia 4 de outubro, quando Rodrigo Valadares, em alto e bom som, disse que o nome de Ricardo não é prioridade para o governo de Sergipe, porque a prioridade do PL em Sergipe é Rodrigo Valadares no Senado. Veja como é que fazem política. São políticos que pensam em si, que não têm projetos, que não falam que vão melhorar em nada e que só fazem mentir. É isso que eu quero que fique claro para os nossos ouvintes. Nós sabemos como é que funcionam as coisas. Agora, o que não pode é você querer ser vítima a vida toda e não resolver os seus problemas. Resolva o seu problema e vamos para frente. Agora, tem que resolver os problemas, as pendências, para chegar a um determinado ponto. Quem acompanha o meu trabalho, observa. Tem aqueles que não querem observar. Mas eu não estou aqui para defender A ou B, não. Eu estou aqui para falar a verdade. Eu estou aqui para trazer informação. Alguns, quando eu falo, dizem: rapaz, eu entendi o que você falou. Outros entendem e dizem: não, eu tenho que permanecer nessa linha aqui. É normal. Agora, tem que se resolver. Lula foi preso. E os advogados de Lula trabalharam e colocaram ele em liberdade. Bolsonaro é ex-presidente da República, está preso. E dificilmente você vê um advogado dele falar. São essas coisas que precisam ser colocadas em pratos limpos. Abraçando a minha amiga Tânia, lá na Malhada do Pau Ferro, também ouvindo o nosso programa. Tânia, obrigado pela audiência. Ela enviou mensagem que diz: bom dia, que seu dia seja abençoado. Amém. Obrigado, minha amiga. Vamos lá, seu Dedé vai dizer que comeu o milho lá com chulainha. Bom dia, seu Dedé.
2: Foi verdade, ele estava comendo a... Vai buscar um pedaço de milho para eu não sair com a boca aguada. Ele trouxe um pedaço de milho e vim comendo até na entrada de glória, na saída. Ô, Mário Souza, é isso que me traz em confusão. Há 4 anos atrás, o Valmir ganhou e não deixaram assumir, porque ele tinha problema na justiça. Quando passou a eleição, eles liberaram o Valmir, e o Valmir foi prefeito de Itabaiana. Ganhou para prefeito. E agora, para governo, não deixa, não aceita. Me diga qual é o problema? Não é perseguição, não.
1: Não.
2: É, rapaz.
1: É justiça.
2: Aí, na hora que terminou as eleições, que o Fábio ganhou, Valmir ficou ilegível. E agora, agora como candidato, ganhou para prefeito e agora não pode. É, e é perseguição. E não tem que tirar da cabeça que é perseguição, com medo dele ganhar as eleições e Fábio metido de ele ir para a rua. Porque se deixar, o Fábio está na rua. É essa coisa que eu quero dizer. Um bom dia. Mas só veio bullying nos processos. Agora. Não tem dedo duro por detrás? Tem. Tem dedo duro por detrás. Governo, presidente, a diabo, a quatro, tudo tem. Porque se eu rebulir agora...
1: Valeu, seu Dedé Pacupaco. Obrigado pelo carinho da audiência. Obrigado pela audiência de todos os nossos ouvintes que acompanham o nosso programa na frequência 104.9, através dos rádios net, do aplicativo da FM Sertaneja, do nosso site. Que Deus abençoe a todos nós. Que tenhamos um bom dia. Porque Deus capacita os escolhidos. Sob a direção de Valmir Andrade, produção e apresentação de Mauro Souza, eu finalizo aqui o Voz da Cidadania de hoje. Desejo a todos um bom dia, paz e bem, porque Deus capacita os escolhidos. Daqui a pouco, André Andrade e o programa Falando.

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9: 8 horas e 12 minutos.
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Bom dia a todos os ouvintes. Estamos começando o programa Falando com Deus, a paz do Senhor para todos. O tempo é dele, a promessa é dele, os planos são dele. Aquele que te chamou não te compara com ninguém. Mensagem do dia, o epígrafe chama-se A Arte de Ser Feliz.

arte de ser feliz. Acorda todas as manhãs. Acorde todas as manhãs com um sorriso. Esta é uma oportunidade que você tem para ser feliz. Seja seu próprio motor de ignição. O dia de hoje jamais voltará. Não desperdice, pois você nasceu para ser feliz. Enumere as boas coisas que você tem na vida. Ao tomar consciência do seu valor, você será capaz de ir em frente com muita força, coragem e confiança. Trace o objetivo para cada dia, você conquistará seu arco-íris, um dia de cada vez. Seja paciente, não se queixe do seu trabalho, do tédio, da rotina, pois é o seu trabalho que o mantém alerta em constante desenvolvimento pessoal e profissional. Além disso, ajuda a manter a dignidade. Acredite, seu valor está em você mesmo. Não se deixe vencer, não seja igual, seja diferente. Se nos deixarmos vencer, não haverá surpresas nem alegrias. Conscientize-se de que a verdadeira felicidade está dentro de você. A felicidade não é ter ou alcançar, mas sim dar. Estenda sua mão, compartilhe, sorria, abrace. A felicidade é um perfume que você não pode passar nos outros sem que o cheiro fique um pouco em suas mãos. O importante de você ter uma atitude positiva diante da vida é ter o desejo de mostrar o que tem de melhor. É que isso produz maravilhosos efeitos colaterais. Não só cria um espaço feliz para os que estão ao seu redor, como também encoraja outras pessoas a serem mais positivas. O tempo para ser feliz é agora, o lugar para ser feliz é aqui. Que bela mensagem do dia. São exatamente 8 horas e 17 minutos, 8 horas e 17. Hoje, quarta-feira, dia 5 de agosto de 2026, um bom dia a todos que estão sintonizados na nossa FM Sertaneja 104,9, um bom dia a todos aqui em Feira Nova, a todos em Graco Cardoso, em Cumba, em Tabi, em Dores, em Glória, em Ribeirópolis, Aparecida, São Miguel do Aleixo, Porto da Folha, Gararu, Frei Paulo, Pião, Carira, enfim, um bom dia a todos vocês e, claro, um cordial bom dia aos nossos queridos internautas que sempre estão ouvindo a nossa programação através de nossos aplicativos. Você que não baixou ainda, baixe. Isso mesmo, você que tem Android normalmente lá na Play Store, FM Sertaneja 104,9, Feira Nova, Sergipe, e nos ouve em qualquer lugar do mundo. E você que tem iOS também, vai lá na radios.net e coloca FM Sertaneja 104,9, Feira Nova, Sergipe, e nos ouve em qualquer lugar do mundo. São exatamente 8 horas e 18 minutos. Nós iremos ouvir muita música linda. Nesse momento, nós iremos ouvir Leandro Borges e Sara Beatriz cantando Era Deus.

São exatamente 8 horas e 28 minutos, 8 horas e 28. Ouvimos essas duas canções maravilhosas com Leandro Borges e Sara cantando Era Deus. E ouvimos Davi Sasser e Simone cantando Deus de Promessas. Deus de promessas, Deus de alianças. Ele não é homem para mentir. Que hino maravilhoso, que palavra libertadora, poderosa, não é? E nesse exato momento eu te convido a orar comigo. Quero que você leve seus pensamentos até o trono da graça, engrandeça e enalteça o santo nome do Senhor, pois ele é maravilhoso e fiel em todo o tempo. Vamos falar com ele nesse momento? Maravilhoso Deus, eterno Pai, Pai querido, Pai santo, nesse dia chamado hoje, te adoramos e te exaltamos na beleza da tua santidade. Pois, Senhor Jesus, Tu és perfeito, grandioso. A Ti, Senhor Jesus, toda adoração e toda exaltação. Pai, nesse momento apresento cada vida que está orando comigo agora. Cada vida que entende que necessita estar em relacionamento contigo, intimidade contigo. Senhor Jesus, vai dando um abraço de vitória, Senhor, que eu te peço nesta manhã gloriosa, no Teu nome. Amém, amém. Então vamos dar bom dia ao Espírito Santo. Bom dia, Espírito Santo, te amamos e ansiamos por tua comunhão. Amém. São exatamente 8 horas e 30. Nós iremos agora ao nosso apoio cultural.

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multidão. E há de quem disser o contrário, irmão.

0: que está dentro de você. E é essa presença, onde a gente chega, o demônio precisa sair. Porque eu carrego a presença. Aonde eu chego, o espírito de enfermidade precisa sair. Porque eu carrego a presença. Aonde há tribulação, ofensas, aonde eu piso, aquele lugar precisa ser transformado, meu irmão. Oh, aleluia, aleluia. Ah, meu irmão, busque por essa presença. Anseio por essa presença. Porque aonde você pisar, haverá paz. Vamos finalizar dizendo: doce presença, diga.
1: Doce presença.
0: Que o morto.

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0: som.
1: Tu e perfeito.
2: Muito obrigado, Jesus, pelo teu amor.
0: Oh!

São exatamente 9 horas e 47 minutos, 9 horas e 47. Ouvimos essa canção maravilhosa, amo demais essa canção, essa voz tão abençoada da nossa querida Ana Clara. Que canção linda, Bastidores de um Chamado, Bastidores de um Chamado. Essa canção, lá no final, é muito forte, né? O céu só é o céu porque tem ele. E é pra lá que eu vou. Que coisa linda. Então esse Deus, ele é perfeito, maravilhoso. Ele foi preparar um lugar. O lugar está pronto. O lugar está pronto pra mim e pra você. Então o céu só é o céu, porque tem ele. Então quem te chamou está te sustentando, seu ministério está frutificando, tem glória no céu te esperando, tem glória no céu te esperando. Seu galardão Deus está preparando, mas viva intensamente o seu chamado. Tem glória no céu te esperando, tem glória no céu te esperando. Que coisa tremenda, né? Que coisa linda. Então, essa canção maravilhosa para mim e para você nesse dia de hoje. Esse Deus, ele tem sempre coisas tremendas para as nossas vidas. Esse Deus, ele tem sempre novidade para mim e para você. Então, a ele toda adoração e toda exaltação. Esse Deus, ele é tremendo, ele é maravilhoso, ele é grandioso. Adore, exalte o nome dele em todo tempo, porque ele é bondoso em todo tempo. Papai do céu é bondoso em todo tempo. Ele é lindo, perfeito em todo tempo. Ele é maravilhoso em todo tempo. Ele sabe o que faz em todo tempo. Porque ele é maravilhoso. Ele é santo, ele é digno de toda honra e de toda dor, e toda glória, e toda adoração. Então exalte o nome dele. Porque ele é santo, ele é santo, ele é santo, ele é santo. A ele toda adoração, a ele toda adoração. Ele é digno de adoração. A mensagem que eu tenho para o meu e para o seu coração é exatamente uma das frases que eu já mencionei agora pela manhã, dizendo que o tempo é dele. Forte isso, né? O tempo é dele. A promessa é dele. Os planos são dele. E aquele que te chamou não te compara com ninguém. Aquele que te chamou é fiel em todo tempo. Aquele que te chamou tem promessas lindas para a sua vida. Tem projetos, tem planos lindos para você. Mas eu preciso entregar os meus planos nas mãos de Deus. Até os atrasos ganham um propósito e até os desertos indicam direção. Porque fé não é entender tudo, é confiar mesmo.

administra o seu calendário. É fácil? Não, não é fácil. Mas é necessário deixarmos Deus administrar o nosso calendário. Porque o atraso protege, sabia? O atraso que protege. Vejamos. Nem toda demora é abandono. Existem portas que se fecham para impedir um estrago que você ainda não enxerga. Isso é forte. José passou 13 anos no Egito antes do palácio. Cada ano construiu um homem capaz de governar uma nação em crise. O tempo dele trabalha enquanto você espera. O deserto que ensina. No deserto ninguém aplaude. Ali você descobre que quem é sem plateia? Quem é você sem plateia? Israel levou 40 anos num trajeto de 11 dias. O caminho longo cumpriu função de escola. Deus preferiu um povo maduro a um povo apressado. A entrega que liberta. Enquanto o plano permanece nas suas mãos, o peso permanece junto. Entregar significa abrir mão do controle e aceitar o resultado. Isso dói. Isso dói no primeiro momento, mas depois alivia. O sinal que você ignora. Direção nem sempre chega em forma de porta aberta. Às vezes chega como um cansaço, silêncio ou uma negativa clara. Aprender a ler os nãos. Aprenda a ler os nãos de Deus. Eles também são resposta. Pare de negociar prazos com Deus. Comece a confiar no relógio dele. O que está atrasado na sua conta pode estar adiantado na conta do céu. Não desista na véspera. Então essa palavra é para você. Essa palavra tão clara para nós nos dias de hoje. E o mais importante que nós precisamos aprender é ler os nãos. Porque os nãos são resposta. Não é? E que nós vamos parar de negociar os prazos com Deus. Comece a confiar no relógio dele. Que está atrasado na sua conta pode estar adiantado na conta do céu. Isso é muito lindo. Então não desista na véspera. Quero te dizer nesta manhã, não desista na véspera. Ou seja, está se aproximando. O Deus que nós cremos, um Deus que nós buscamos, um Deus que nós adoramos, esse Deus, ele sabe o melhor para mim e para você. Ele me conhece, ele te conhece perfeitamente. Ele conhece o meu amanhã todinho. Ele conhece o teu amanhã todinho. E nós só temos planos para o dia de amanhã. Você tem planos para o dia de amanhã. Mas ninguém tem a certeza de que nesse mesmo horário vai estar concretizando os planos. Nós não temos essa concretização. Nós queremos, mas certeza não. Então esse Deus, ele conhece todo o nosso futuro. E ele deseja que nós venhamos aprender a ler os nãos. Quando ele diz, quando ele fecha uma porta, ele está nos avisando sobre algo. Então, direção nem sempre chega em forma de porta aberta. Às vezes chega como cansaço, silêncio, uma negativa clara. Às vezes Deus fala claramente conosco. Às vezes ele diz não mesmo, não, não e não. E às vezes teimamos e Deus continua dizendo não. Então é necessário que venhamos aprender.

Galeus, não de Deus. Porque os não são respostas. São respostas que nós não estamos na direção correta. São respostas que se nós quisermos entrar de todo jeito, nós vamos quebrar a cara. Não vai dar certo. Nós vamos nos decepcionar. Então entenda isso. Não desista na véspera. Deus tem coisas maiores e melhores para vocês. Os planos e os pensamentos, os projetos, os sonhos são melhores do que os meus. São bem melhores e maiores do que os meus. Então não desista. E essa palavra é para você. Não desista. Não desista. Permaneça. Avante. Permaneça. Adorando, exaltando, esperando no Senhor. Porque o Deus que nós servimos é um Deus que realiza sonhos. É um Deus que realiza sonhos. Tá? São exatamente 9h59. Já estou finalizando o programa de hoje. Agradecendo a todos vocês pelo carinho da audiência. Muito obrigada pelo carinho da audiência. Amanhã tem mais. Deus, ele sempre tem uma palavra, né, para os nossos corações. Que Deus tremendo, que Deus maravilhoso. Então fica com essa palavra para o seu coração, para você no dia de hoje, tá? Muito bem. Então, um excelente dia a todos. E até amanhã no mesmo horário, das 8 da manhã até as 10. Porque parar nunca, recuar jamais, alcançar sempre. Fui!

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aqui contestando de muita gente.

0: Muito obrigado.
1: Safadão, Rei Vaqueiro e o time da formada.
2: O time formou aqui, olha.

0: cara de canção, hein?
1: Paredão e vaquejada.
0: É, e é bom.
1: Joga a mão pra cima e quem tá feliz.
2: Que pancada, meu patrão.
3: Pancada. Clima, amigo, clima.
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2: 10 horas e 52 minutos.
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4: 11 horas e 5 minutos.

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2: Essa vaqueira está
3: original. Uma sabuzina. Não me acostumo com isso.

0: do nosso com o DNA do Márcio.
1: Essa mulher laguejada original. 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
2: Deus. Ô, Marcelo! 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
1: Boa tarde a todas as irmãs, aos irmãos queridos que estão aqui, boa tarde. Deus abençoe sua vida também que está nos acompanhando. Abra sua Bíblia comigo, por gentileza. Livro do profeta Ezequiel. Profeta Ezequiel. Capítulo 22. Leremos apenas o versículo de número 30. Ezequiel 22, versículo 30. Como o texto está na tela, vamos todos ler, por favor, todos em uníssono. Busquei entre eles um homem que tapasse o muro e se colocasse na brecha perante mim, a favor desta terra, para que eu não a destruísse, mas a ninguém achei. Bom, eu quero hoje então tratar com vocês sobre o tema mães que se colocam na brecha em favor de seus filhos. Algumas pessoas, em defesa daquilo que chamam de ortodoxia, dizem que a oração não muda nada. Acham que a oração não tem eficácia no sentido de mudar pessoas ou circunstâncias. E nós reafirmamos a verdade de que a oração em si não tem poder. Reconhecemos que a oração não é poderosa, mas afirmamos eloquentemente que o Deus que responde às orações é o Todo-Poderoso Deus. Sendo Ele soberano, escolheu agir mediante a resposta das orações do seu povo. Deus muda circunstâncias. Deus transforma pessoas. Deus liberta cativos. Deus cura enfermos. Deus salva vidas em resposta à oração do seu povo. Poderíamos olhar como exemplo a história de Abraão orando por Sodoma, fazendo perguntas para Deus, se tiver 50, se tiver 45, se tiver 40 e por diante. E a Bíblia diz que Deus, ouvindo a oração de Abraão, tirou Ló de Sodoma. O livramento de Ló, do juízo que caiu sobre Sodoma, foi em resposta à oração de Abraão. Deus estava para destruir a nação de Israel no deserto. E Deus disse: eu vou destruir este povo, vou começar uma nova nação através de você, Moisés. E Moisés se colocou na brecha. Na brecha da intercessão, e Deus poupou a nação em resposta à oração de Moisés. Jerusalém estava cercada por uma aliança de inimigos perigosíssimos. E a Bíblia diz que Josafá buscou a Deus em oração, decretou um jejum em todo o Judá. E o diagnóstico foi revertido. Jerusalém não foi invadida, ao contrário, os inimigos foram desbaratados em resposta à oração.

A Bíblia diz que a Síria, que já tinham tomado as 10 tribos do norte, cercaram Jerusalém e ordenaram ao rei Ezequias se render, afrontosamente dizendo: Deus nenhum vai poder livrar você das minhas mãos. E em resposta à oração de Ezequias, o Senhor escalou um anjo, que numa única noite matou 185 mil assírios, e Jerusalém não foi tomada, e nenhuma flecha contra ela foi lançada, em resposta à oração. Deus age em resposta à oração. Deus faz milagres ainda hoje em resposta à oração. Dito isto, eu gostaria de trazer aqui algumas verdades, algumas lições sobre esse ponto. Primeiro, o texto está dizendo que Deus buscou entre eles um homem que se colocasse na brecha para poupar a nação, e Deus não encontrou nenhuma pessoa. E a nação de Judá e o reino de Judá foi levado para a Babilônia, ou foi levado cativo. Então hoje, Deus está procurando mulheres que se coloquem na brecha. Deus está procurando mães que se coloquem na brecha, mães que encontrem tempo para orar pelos seus filhos. Nós estamos ocupados demais para nos ocuparmos com Deus nessa geração. Nós estamos correndo demais para nos aquietarmos diante de Deus em oração. A agenda do urgente está tomando o lugar da agenda do importante na nossa vida. E às vezes, nós estamos correndo atrás de coisas mais do que lutando pela salvação e pela consagração dos nossos filhos. Quando eu olho para a história, vejo o exemplo de Susana Wesley. Ela teve 19 filhos. E para nós, na nossa geração, é quase impensável pensar numa casa com 17 filhos. O barulho, a ordem, a agenda, a demanda de refeição, a demanda de escola. E Susana Wesley tinha o hábito de orar uma hora por dia com a porta do quarto trancada. E os filhos sabiam que não podiam interromper a sua mãe naquele tempo. Esta mãe deu ao mundo João Wesley, Carlos Wesley. E ela influenciou seu filho Wesley até o final da sua vida, escrevendo cartas para ele, orientando-o espiritualmente. Eu não sei quão ocupado é você, eu não sei qual o tamanho da sua agenda. Algumas aqui aposentadas, louvado seja Deus. Algumas aqui com mais tempo disponível, louvado seja Deus. Mas não se distraiam. Busque as primeiras coisas primeiro. Encontre tempo para você orar pelos seus filhos, pelos seus netos, pelas futuras gerações. A segunda lição que eu encontro à luz desse texto, inspirado por esse versículo, é que Deus está procurando mães, Deus está procurando mulheres que ousem consagrar seus filhos para Deus. Parece-me que hoje as famílias têm grandes sonhos para os filhos, especialmente no que tange à sua formação acadêmica. Queremos as melhores escolas, e é legítimo isso. Queremos que os nossos filhos façam os melhores cursos acadêmicos, e é legítimo isso. Queremos que os nossos filhos trabalhem nas melhores empresas, e é legítimo isso. Queremos que os nossos filhos tenham os melhores salários, e também é legítimo isso. Parece-nos, entretanto, que está escasseando as mães que ousem consagrar seus filhos para Deus. Que outros vão, que outros sigam, que outros atendam o apelo, que não sejam os nossos filhos. Eu fico olhando a história de Ana,
Já foi mencionado aqui o projeto Ana. E quando Ana pede um filho para Deus, ela não pede para ela. Ela pede um filho para que esse filho seja de Deus, consagrado para Deus, para ser devolvido para Deus. E ela faz um voto, e ela cumpre o voto. Mesmo sabendo que colocando seu filho sob os cuidados de Eli, ele já era um homem idoso demais, às vezes despreparados demais, que não deu conta de cuidar dos próprios filhos, Rofini e Finéias. Mas ela compreende que Deus é capaz de cuidar do filho dela, em cumprimento ao compromisso que ela havia assumido de consagrar o seu filho para Deus. E Deus honrou Ana. E Samuel foi o maior profeta, o maior sacerdote, o maior juiz da sua nação. Eu fico olhando a história da mãe de Ashbel Green Simonton, o missionário pioneiro da Igreja Presbiteriana do Brasil. Simonton era filho caçula. Ele era o oitavo filho. Seu pai era médico, seu pai era presbítero, seu pai era deputado, sua mãe já estava idosa. E ele então, com 26 anos de idade, ouvindo um sermão de seu professor, recebeu o chamado de Deus para vir para o Brasil. Naquela época o Brasil era um país muito diferente de hoje, com doenças endêmicas, de crises medonhas. Expectativa de vida era muito pequena. E alguém tentando demovê-lo de vir para o Brasil disse: você é louco, saindo do seu país, deixando convites de grandes igrejas. O Brasil é um país ainda tão pobre, com doenças endêmicas, com as barreiras culturais e linguísticas, deixando a sua mãe idosa, não é seguro para você. E ele respondeu: o lugar mais seguro para um homem estar é no centro da vontade de Deus. Mas ele veio porque por trás dessa história e dessa decisão, seus pais o consagraram no batismo, para que Deus o levantasse como missionário daquela geração. Veio, viveu só 8 anos, morreu aos 34 anos aqui em São Paulo, mas deixou um legado, deixou uma herança espiritual, da qual muitos de nós somos frutos. Se eu estou aqui falando nesta tarde com vocês, devo isso à bondade de Deus e ao compromisso da minha mãe, pois estava sentenciado de morte pelo médico. O médico disse para ela, quando estava já no final da gravidez: só tem uma chance de salvar sua vida, é sacrificar a criança. Os dois não podem sobreviver. Se não sacrificar a criança, você morre junto com ela. Ela está em agonia de morte no seu ventre e você está muito fraca. E a minha mãe tomou uma outra decisão e disse: eu não desisto desse filho, eu não abro mão desse filho, eu estou pronta a morrer com ele, eu estou pronta a morrer por ele, mas eu não desisto dele. E ela fez um voto para Deus então, que se Deus preservasse a vida dela, se Deus preservasse a minha vida, ela me consagraria para ser um pastor. Deus ouviu a oração da minha mãe, e eu nasci. E no tempo oportuno de Deus, ele me chamou para o ministério. Eu quero dizer para você que Deus está procurando mães que ousem consagrar os seus filhos para Deus. Mas em terceiro lugar, Deus está procurando mulheres, Deus está procurando mães que não desistam jamais de orar por um milagre na vida dos filhos. Talvez você que veio aqui hoje tenha uma causa urgente, talvez você tenha uma luta dramática, talvez você tenha uma necessidade pontual na vida de um filho ou de uma filha pontualmente, e você reconhece que só Deus pode fazer esse milagre, só Deus pode quebrar alguns nós, só Deus pode romper algumas correntes, só Deus pode libertar de alguns hábitos, de alguns vícios, de algumas situações que humanamente não tem saída. Pois Deus é poderoso para fazer isso. Eu fico olhando a história de Mônica. Mônica foi mãe de Aurélio Agostinho. Agostinho era um homem muito culto, professor de oratória,
mas um homem devasso. E ela orou por ele 30 anos, sem esmorecer. E ao fim de 3 décadas de oração, Deus transforma a vida de Aurélio Agostinho. E mais tarde, Ambrósio disse o seguinte: é impossível que um filho de tantas lágrimas se perca. E Aurélio Agostinho vai se tornar o maior expoente da igreja no 4º e no 5º século da história do cristianismo. Ele foi a fonte onde foram beber Lutero, Calvino e os reformadores, fruto da oração da sua mãe Mônica. Eu fico olhando a história da mulher cirofenícia. Sua filha estava horrivelmente endemoniada. Aquela mulher era estrangeira. Ela morava numa terra pagã, de muitos deuses, de muitos ídolos, de muitas crendices. Não encontrou saída e nem solução para sua filha em nenhuma daquelas divindades. Quando Jesus passa por lá, e ela clama, e ela intercede, e ela persevera, e ela não desiste, e ela prossegue. E Jesus então disse: mulher, grande é a tua fé, seja feita conforme a tua fé. E a filha dela foi liberta. Eu quero encorajar você, mãe, em nome de Jesus, a não desistir. Talvez o cenário é sombrio, talvez o ambiente é pesado, talvez a crise é medonha, talvez o diabo tenha cirandado com a sua família, mas em nome de Jesus, não abra mão de ver um milagre de Deus na vida de seus filhos. Vocês todos conhecem a história do pastor batista americano Tim Simbala, pastor de uma das maiores igrejas do Brooklyn, lá perto de Nova York, nos Estados Unidos. E um dia o pastor Tim Simbala chega em casa, e a sua filha adolescente, primogênita, diz para ele: papai, eu não quero saber mais da igreja, eu não quero saber mais de seguir esse negócio de religião, eu quero curtir minha vida, eu vou sair de casa. E Tim Simbala pediu, instou, chorou, insistiu, nada adiantou. Aquela menina rebelada contra o pai, contra a família, contra a igreja, botou a mochila nas costas e saiu de casa. Pastor Tim Simbala chegou a pensar em abandonar o ministério. Ele disse: não tem estrutura emocional para continuar sendo pastor. Um dia um colega dele ligou para ele da Flórida e disse: pastor Tim Simbala, esquece essa menina, ela não está nem aí com você, toca a sua vida, toca o seu ministério. Mas eu pergunto a vocês, como é que um pai desiste de uma filha? Como é que uma mãe desiste de um filho? E ele relata num dos seus livros que ele estava numa vigília de oração da igreja, e de repente levanta-se uma irmã, quebra o protocolo, quebra um pouquinho da reverência do culto, levanta a mão e diz: pastor Tim Simbala, a nossa igreja nunca chorou pela sua filha, a nossa igreja nunca levantou um clamor em favor da sua filha, é hora de fazermos isso, parar aquele momento que estavam na presença de Deus, fizeram um grande círculo de oração ao redor dos bancos. E ele diz que naquela noite, aquele templo se transformou numa sala de parto, de gemidos, de soluços, de lágrimas. Quando ele chega de manhã, de madrugada em casa, ele diz para sua esposa assim: minha querida, eu não tenho dúvidas de que Deus libertou a nossa filha nessa madrugada. 2 dias depois, a campainha toca bem cedo, a mãe vai atender, é a sua filha à porta, em lágrimas. Ela entra, casa dentro, vai ao quarto onde estava seu pai, agarra nas suas pernas e diz: papai, me conte o que é que aconteceu há 2 dias de madrugada. Eu estava em casa dormindo, quando fui acordada e tomada por uma profunda convicção de pecado, escamas caíram dos meus olhos e eu reconheço que eu estava completamente embrutecida. Eu quero dizer para o Senhor que eu estou de volta para Deus, eu estou de volta para minha família, eu estou de volta para minha igreja. Jesus restaurou a minha vida.
não desista de ver um milagre de Deus na vida de seus filhos. Mas, em quarto lugar, Deus está procurando mães, Deus está procurando mulheres que estejam prontas a se sacrificar para ver os seus filhos na presença de Deus. Talvez nós não temos lutado, como diz a Bíblia, o autor aos Hebreus, até o sangue. Talvez nós não temos entrado nesta brecha com todas as forças da nossa alma. Talvez ainda nós não fizemos como Elias, botando o rosto no chão e perseverando na oração até ver um sinal do favor de Deus. Eu quero encorajar você, mãe, se preciso for, a dar sua última gota de sangue para ver seus filhos salvos. Talvez uma das histórias mais belas do cristianismo na história é a história dos Valdenses, que começa no século XII, lá em Lyon, na França. Os Valdenses foram irmãos, diríamos nós, reformados 400 anos antes da Reforma Protestante. Nenhuma geração de crentes sofreu tanta perseguição na história como os Valdenses. Houve uma Páscoa chamada Páscoa de Piemonte, 1655, quando o Conde de Saboia ordena um massacre indescritível aos Valdenses em Turim, na Itália. Foram degolados, rasgaram o ventre das mulheres grávidas, batiam com feto no rosto delas, amputaram mãos e pernas, cravaram crianças na parede, um banho de sangue. Muitos conseguiram escapar, fugindo pelas montanhas geladas dos Alpes italianos, chegando até Genebra, buscando abrigo nos protestantes. Mas eles retornaram. E está lá na parede do púlpito uma frase que gravaram, servindo de lema para a vida deles: retornamos à nossa terra e prometemos lutar pela nossa fé até a nossa última gota de sangue. Que você jamais desista de ver um milagre de Deus. Se preciso for, dê a sua última gota de sangue para não ver seus filhos perecer, para buscar a salvação deles, a libertação deles, a restauração deles, para que eles sejam vasos de honra nas mãos de Deus. Ainda, quinto lugar, Deus está procurando mães, Deus está procurando mulheres que ousam não abrir mão de ver seus filhos salvos pela graça de Deus. Hoje, às vezes nos contentamos apenas com as vitórias materiais. Ficamos orgulhosos de ter nossos filhos nas melhores escolas, fazendo os melhores cursos, alcançando as melhores vitórias no mundo acadêmico. Mas eu fico observando a Bíblia e perguntando: meu Deus, na época de Noé, onde as pessoas compravam, vendiam, casavam e davam-se em casamento, é uma grande vitória comprar e vender? Quem não se alegra de ver seu filho comprando seu primeiro carro, comprando seu primeiro apartamento? Que vitória! Lá na época diluviana as coisas estavam acontecendo assim. Que alegria ver um filho se casando, uma filha se casando, casavam e davam-se em casamento. Ele celebrava essas vitórias, até o dia que o dilúvio chegou e todos pereceram, exceto
a família de Noé. Que você nunca, nunca, nunca desista de ver seus filhos salvos pela graça de Deus. Eu fico imaginando o povo que saiu do Egito. Deus disse o seguinte, que cada casa tinha que ter um cordeiro sacrificado e o sangue colocado no batente das portas. Os primogênitos não foram poupados da morte porque eram israelitas, não foi por isso. Os primogênitos não foram libertados ou poupados da morte porque eram melhores e mais virtuosos do que os primogênitos egípcios, não foi por causa disso. Eles foram poupados por causa do sangue do cordeiro aplicado no batente das portas. A não ser que os nossos filhos estejam debaixo do sangue do cordeiro, nós não devemos descansar. Queremos vê-los salvos pela graça de Deus. Mas me permita só mais um ponto. Deus está procurando mães. Deus está procurando mulheres que coloquem o ninho de seus filhos nas alturas, longe dos predadores. Está lá em Jó capítulo 39, versos 27 e 28, que a águia coloca o ninho de seus filhos no alto dos penhascos, longe dos predadores. Se uma ave irracional, pelo seu instinto, é capaz de trabalhar para a preservação de seus filhos do ataque dos predadores, quanto mais nós, servos e servas de Deus, deveremos trabalhar para que os nossos filhos sejam guardados, protegidos dos predadores que estão por todo lado, desde as portas das escolas. Essa semana vi uma das cenas mais deprimentes para mim, de observar que uma das mais nobres e conceituadas universidades do Brasil, alguém entrou lá e filmou cenas tristes, deploráveis, drogas, prostituição, mazelas. Os predadores estão por todos os lados. Cabe-nos colocar o ninho dos nossos filhos lá no alto, longe dos predadores, protegê-los, guardá-los, acompanhando-os mais de perto, sabendo onde vão, com quem vão, a hora que vão, a hora que chegam, o que fazem, com quem andam. Sejamos como a águia, que protege os seus filhos. Quando você olha a história bíblica, você encontra a história do Davi. Davi foi um homem extraordinário. Se você lê o livro dos reis, Davi foi o padrão bíblico para os reis piedosos. Mas Davi se descuidou da sua casa, a ponto de ter uma víbora no ninho dos filhos do rei, chamado Jonadab, seu sobrinho, seu parente, que deu o mais perverso conselho para um filho de Davi chamado Abinom, que desencadeou uma história de assassinatos, traições e derramamento de sangue na família do rei Davi, porque Davi via tantas coisas para fora dos muros da sua casa, mas não estava conseguindo enxergar os perigos que estavam dentro da sua própria casa. Mas está escrito também, lá em Deuteronômio, capítulo 32, versículo 11,
que, como a águia desperta sua ninhada e voeja sobre os seus filhotes, estende as asas e, tomando-os, os leva sobre elas. A águia, além de guardar os seus filhos no alto dos penhascos, a águia também tira os filhos do ninho na hora que eles precisam assumir a própria vida. Eu não sei se você conhece famílias onde cada filho que casa estica mais um pouquinho a casa e vai se formando um clã. E isso é um problema, porque existe um ditado popular que quem casa, quer casa. É melhor morar em meia água depois de casado do que morar numa mansão com os pais. Então, tem hora que os filhos precisam viver a vida. É por isso que o texto bíblico diz lá que os filhos são como flechas na mão do guerreiro. O guerreiro carrega as flechas nas costas, ele não terceiriza as flechas. Pai e mãe não pode terceirizar a educação dos filhos. Isso não é o papel do Estado, nem mesmo da igreja. Isso é um papel da família. A fé começa em casa. Os filhos precisam ser lançados, e lançados na direção certa. Precisam ser preparados para a vida. É isso que a águia faz. E alguns estudiosos sobre a águia dizem que quando os filhotes estão, então, na hora de sair do ninho, ela faz o que está aqui no versículo 11. Ela fica voando sobre o ninho, dizendo para os filhotes: olha para mim, observa o meu exemplo, faça a mesma coisa. Mas dizem os entendidos dos estudiosos da águia que quando o filhote, acostumado com o ninho cálido, quentinho, macio, não quer sair do ninho, ela vai lá e tira a penugem e deixa os espetos. Tem hora que a única linguagem que os filhos vão entender é a linguagem da disciplina. Os dois extremos são perigosos. Bajular filho demais, você cria filho mimado. Não dá afeto e só dá palavra dura, cria um filho revoltado. Tempere encorajamento com disciplina. Mas dizem ainda os entendidos que quando o filho não quer nem atender a voz da disciplina, a águia vai lá e tira o filhote do ninho e joga-o no espaço. Ele que nunca voou, não sabe voar, sai dando cambalhotas. Mas antes que o filho se arrebente no chão, ela pega-o, segura-o com as suas asas, leva lá para cima e joga de novo. Faz isso uma, duas, cinco, 10 vezes, até que o filhote aprende a voar sozinho. Em outras palavras, a lei da águia é: meu filho é meu discípulo. Eu não desisto dele. Eu não abro mão da vida dele. Estou falando para mães, estou falando para avós, estou falando talvez para algumas bisavós, estou falando para pais, estou falando para avós, avós, estou falando para futuros pais, estou falando para gente que precisa educar os filhos, como diz Agostinho de Hipona, 20 anos antes deles nascerem. Todos nós temos essa responsabilidade de nos colocarmos na brecha em favor dos nossos filhos e das futuras gerações, para que Deus poupe a nossa vida, a nossa casa, a nossa igreja, a nossa nação. Vamos ficar em pé e vamos orar. Deus amado, receba nossa gratidão nesta tarde, pelo privilégio que temos de abrirmos a tua palavra, de recebermos dela a instrução. Agora rogamos-te, ó Deus, que tu nos ajudes a não sermos remissos, lerdos, a não sermos negligentes na
intercessão em favor da nossa casa, da nossa família e das futuras gerações. Lá no passado, a tua palavra diz que o Senhor olhou do céu e procurou um homem para se colocar na brecha em favor da nação, para que ela não fosse destruída. E tu não encontraste nenhum intercessor. E a nação foi levada para o cativeiro. Compadece-te de nós, Senhor. Compadece-te da nossa família, Senhor. Compadece-te da nossa igreja, Senhor. Compadece-te da nossa nação, ó Deus. E levanta-nos nesta geração como reparadores de brechas. Assim oramos, em nome de Jesus. Amém. Podem se assentar. Vamos impetrar a bênção. Então, gente, bênção impetra de pé, né? É cultura nossa, é prática nossa. Vamos ficar de pé, então. Que a graça do Senhor Jesus Cristo, que o insondável amor de Deus, o nosso Pai, e que a comunhão, a alegria e o poder do Espírito Santo sejam sobre vós e sobre todo o povo de Deus, agora e sempre. Amém e amém.

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1: Assim estão destruindo os homens da nossa geração e quase ninguém está percebendo. O inimigo odeia um homem quando sabe exatamente quem ele é. Assiste esse vídeo aqui comigo.
2: Eu tenho uma notícia que pode chocar muita gente. Eu vou lançar uma linha de maquiagem masculina. Sim, é sério.
1: Esse cara é o João Vicente de Castro, ator e empresário. E ele passou anos sendo vendido pela mídia como um galã. Só que ele acabou de anunciar o lançamento da sua linha de maquiagem masculina. É isso mesmo que você ouviu, maquiagem masculina. E eu preciso te falar que isso aqui não é só mais uma matéria desses sites de fofoca. É algo muito mais grave. Não foi de repente, foi um processo. Primeiro ensinaram que a masculinidade era um sinônimo de opressão. Depois renomearam cada virtude masculina como um defeito. Se o homem é firme, ele é tóxico. Se é protetor, é controlador. Se é racional, é reprimido emocionalmente. Foram mudando os nomes até o homem de bem e racional começar a se envergonhar de si mesmo. E quando não conseguem criminalizar a masculinidade, eles tentam ridicularizá-la. Estão transformando força em vergonha, coragem em agressividade, liderança em autoritarismo. Eles estão criando uma geração de homens que pede desculpa por existir antes mesmo de entender quem eles são. E os mais afetados não são os adultos, são as crianças. São os meninos que estão crescendo sem referência, sem direção e sem orgulho da própria identidade, assistindo homens serem tratados como descartáveis ou então motivo de piada. Uma sociedade sem homens fortes não se torna mais pacífica. Ela se torna somente mais vulnerável. Homens verdadeiramente maduros sustentam estruturas, protegem famílias e seguram o caos quando tudo desaba. Isso não é brutalidade. Isso não é arrogância. Isso é responsabilidade. Destruir a masculinidade saudável nunca foi progresso, foi desestrutura. Defender o que é masculino não é retrógrado. É entender que civilizações não são mantidas por homens infantilizados, passivos e sem identidade. Quando uma sociedade perde a clareza sobre o que é homem, o que é mulher, o que é família, ela não se torna mais livre. Ela só se torna mais frágil, mais confusa e mais fácil de controlar. Porque um povo desconectado da sua própria identidade perde também a força de defender o que sustenta uma civilização. Eu sou Gilberto Nascimento e eu acredito que identidade não se negocia. Agora já me segue e compartilha esse vídeo com quem precisa ouvir isso também.
3: Eu sinto a tua presença nesse lugar, Deus. O Senhor não falha. O Senhor não mente. O Senhor não muda.

Aquele que começou a boa obra é fiel. Ele não é homem para que minta. Ele não é filho do homem para que se arrependa. Talvez quem olha para você

Vocês estão filmando tanto a vida que estão esquecendo de viver ela. Esses dias eu vi uma família inteira num restaurante, tudo quieto. Mas não era tristeza não, era celular. Tiraram foto da comida, do brinde, do pôr do sol, mas ninguém nem olhou um pro outro. As fotos ficaram guardadas, mas o momento, que é o que mais importa, passou. Tem momento que foi feito para sentir, não para mostrar para os outros o que aconteceu. Guarda o celular um pouco. O momento não vai esperar, ele passa e não volta mais.

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2: Um alimento que é um verdadeiro tesouro nutricional para aliviar dores no corpo e cuidar do coração. E que muita gente ignora. A sardinha, ela é barata, riquíssima em ômega 3, um poderoso anti-inflamatório natural para as articulações, cérebro e vitalidade de homens e mulheres. Olha essa receita. Na frigideira, refogue alho, cebola, pimentão com alguns temperos. Adicione leite de coco e traz gorduras boas para dar saciedade. E o pulo do gato. Adicione o molho da lata só agora, junto com o leite de coco, para dar aquele incremento no sabor sem desandar o refogado. Acrescente a sardinha, abra os filés, tampe e cozinhe por 10 minutos. Finalize com coentro. Mas se você não gosta, pode usar salsinha ou cebolinha, que fica cremoso e delicioso. A receita completa já está aqui na legenda. Já salva para não esquecer.

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2: 13 horas e 4 minutos.

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5: 13 horas e 25 minutos.

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2: 13 horas e 55 minutos.

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7: 14 horas e 23 minutos.

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1: 14 horas e 44 minutos.

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5: 14:48.
6: As grades que prendiam Paulo e Silas foram ao chão através do louvor. E hoje, pela fé, através deste louvor, todas as grades e algemas que te prendem cairão ao chão em nome de Jesus. Glória a Deus.

Sabe aquelas paixões de adolescente? A gente fica tremendo, perde a fome e parece que o estômago tá cheio de borboletas. Sem querer nada em troca, é esse amor que Deus quer de nós.

0: 15 horas e 8 minutos.
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2: 15 horas e 33 minutos.

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2: 15 horas e 59.

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3: 17 horas e 20 minutos.

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2: 17 horas e 47 minutos.

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1: Canção de amor.
2: Você está chorando com a gente aí?

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0: Obrigada, gente, obrigada. Tô aqui babando eles aqui, aí o DVD não continua, né? Obrigada, muito obrigada.
1: Mais aplausos.

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4: 20 horas e 23 minutos.

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E eu quero desejar para você um feliz Natal, repleto de bênçãos, e um ano novo de conquistas, de bênçãos.